Gaúcho, a esses meus irmãos do Brasil inteiro, Curizada Vera. Gracias. Obrigado.

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2: Muita honra!

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